As duas primeiras grandes presenças nesta edição dos Reis de hoje, Jimi Hendrix e ainda o sentido de liberdade para Cream, I Feel Free. Woodstock Music and Art Fair, conhecido informalmente como Woodstock ou Festival de Woodstock. Foi um festival de música realizado entre os dias 15 e 18 de agosto de 69, muito próximo à região de White Lake, na cidade de Bethel, no estado de Nova York, nos Estados Unidos. Fica a cerca de 70 quilómetros a sudoeste da cidade de Woodstock. Anunciado como 3 dias de paz e música, o festival deveria ocorrer originalmente na pequena cidade de Wallkill, mas os moradores locais não aceitaram, o que levou o evento para a pequena Bethel, a 1 hora e meia de distância. Se calhar arrependeram-se.

Quais duas grandes bandas que estiveram presentes nos três dias de paz, amor e música? Woodstock, ano de 1969. On the Road Again, Kenneth Heath e ainda Sun Glody to Love, Jefferson Airplane. O festival exemplificou a era da contracultura no final da década de 60 e começo de 1970. 32 dos mais conhecidos músicos da época apresentaram-se durante o fim de semana, por vezes chuvoso, para 400 mil espectadores. E ficou conhecido como um dos maiores momentos da história da música popular. De seguida, mais duas grandes bandas presentes nestes três dias de música do mundo. Creedence Clearwater Revival, em Fortunate Son, e ainda Bum O'Reilly, The Who.

O Festival de Woodstock surgiu dos esforços de Michael Lang, John Roberts, Joel Rosenberg e Artie Kornfeld. Roberts e Rosenman, que entrariam com as finanças, colocaram um anúncio sob o nome de Challenge International no New York Times e no Wall Street Journal. Jovens com capital ilimitado buscam oportunidades de investimento legítimas e interessantes e propostas de negócios. Lang e Kornfeld responderam ao anúncio e os quatro reuniram-se inicialmente para discutir a criação de um estúdio de gravação em Woodstock. Mas a ideia evoluiu para um festival de música e artes ao ar livre. No seguimento do alinhamento desta edição especial Reis do Rock Woodstock 1969, Soul Sacrifice de Santana e ainda os Blues de Janis Joplin.

Mesmo considerado um investimento arriscado, o projeto foi montado tendo em vista o retorno financeiro. Os ingressos passaram a ser vendidos em lojas de discos e na área metropolitana de Nova York, ou via correio através de uma caixa postal. Custavam 18 dólares, aproximadamente 75 dólares em valores atuais, ou 24 dólares se adquiridos no dia. Aproximadamente 186 mil ingressos foram vendidos antecipadamente, e os organizadores estimaram um público de aproximadamente 200 mil pessoas. Não foi isso que aconteceu. Mais de 500 mil de pessoas compareceram, derrubando cercas e tornando o festival um evento gratuito.

super especial nesta edição dos Reis do Rock para os 3 dias de loucura. Woodstock, no estado de Nova York, nos Estados Unidos da América. Crosby, Stills, Nash & Young. Woodstock e a voz, o marco desta época. Diamonds and Rust, de Joan Baez.

Muito havia para dizer sobre estes três dias do Woodstock. Em 60 minutos, o tempo urge. No entanto, dizer-vos que o local foi considerado uma área de calamidade pública. As condições de higiene foram mínimas. A comida teve que ser racionada. E as pessoas tiveram que lutar contra o mau tempo. Ainda assim, em sintonia com as esperanças idealísticas dos anos 60, Woodstock satisfez a maioria das pessoas que compareceram. Mesmo contando com uma qualidade musical excepcional, o destaque do festival foi mesmo o retrato comportamental exibido pela harmonia social e a atitude de seu imenso público. Nesta altura, resta-me apenas agradecer a vossa presença e dizer-vos que, mais uma vez, foi uma honra partilhar esta hora de rádio convosco. Em meu nome, Helder Reis, muita gratidão. Voltaremos na próxima edição. E não se esqueçam de continuar a ouvir boa música. Suzy Q, Johnny Winter para o final. Cheers, mates.

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1: Olá, bem-vindos ao Exercício e Dor, esta rubrica aqui da Rua FM, dedicada a bem-estar e saúde. Hoje falamos sobre um tema cada vez mais atual, mais moderno, síndrome do túnel cárpico. Afeta muita gente da nossa população também, é um tópico interessante. E por isso temos connosco o Dr. Rui Sales Marques, para nos explicar um bocadinho melhor como é que funciona este síndrome, e a começar exatamente por aí. Quem não conhece, de forma mais, se calhar, coloquial, o que é exatamente o síndrome do túnel cárpico. Bem-vindo, já agora.
2: Obrigado, eu, pelo convite, mais uma vez. Pronto, este tema, sem dúvida, que é importantíssimo falarmos, porque muitos de nós, na nossa vida ativa e não só, acabamos por vezes por ter sintomas de vamos chamar-lhe, de formigueiros, parestesias, dormência, na nossa mão. Okay. Neste caso, também nos nossos dedos. E então, muitas vezes, os nossos pacientes procuram-nos por causa destas queixas, destes sintomas. E é importante perceber que o síndrome do túnel cárpico deve ser diferenciado, por exemplo, de uma sensação de formigueiro ou de dormência em todo o braço, desde o ombro até à mão, porque aí muitas vezes aponta-nos para algum problema a nível da cervical, e então por isso é que é fundamental recorrer a um especialista que possa ajudar a diferenciar estas duas patologias. Patologia cervical da coluna ou então o síndrome do túnel cárpico. Em que é que ele consiste? Consiste, no fundo, numa compressão de um nervo mediano, que é um nervo que temos ao nível do punho, e que vai provocar uma dormência, essencialmente, dos três primeiros dedos, desde do pulgar até ao terceiro dedo, e também a metade do dedo anelar, do quarto dedo, tipicamente. E, portanto, quando as pessoas nos aparecem com estes sintomas, nós temos alguns testes que fazemos, e há, inclusive, alguns exames mais específicos, como, por exemplo, a eletromiografia, em que nós, no fundo, conseguimos chegar a este diagnóstico. Pronto, penso que é isto que, a nível da definição, que, para explicar a diferença relativamente à patologia, por exemplo, cervical.
1: Sim, também perguntar alguns alertas que as pessoas possam ter a nível de sintomas, mas
2: dar algumas dicas. Por exemplo, muitas vezes o síndrome túnel cárpico reflete-se mais à noite, porque nós muitas vezes adormecemos e colocamos a nossa mão em posições um bocadinho menos comuns, em flexão ou extensão, digamos, forçada, porque não controlamos o que fazemos quando estamos a dormir, e então isso provoca um aumento dos sintomas. E então, por exemplo, das queixas que, quando nos dizem que piora à noite e que temos só parestesias a nível dos dedos, nestes tais quatro dedos que falei, começamos logo a pensar no síndrome túnel cárpico.
1: Ok, muito bem, isto acaba por ser um síndrome que afeta cada vez mais pessoas, porque está muito associada à utilização de computadores, ratos, não é?
2: Também, por exemplo, todas as atividades, sejam elas laborais, sejam elas de desporto, que envolvam muita utilização do punho, o que acontece é que muitas vezes acontece uma inflamação dos tendões também em volta deste nervo, que acabam por pressionar o tal nervo mediano e ele ter menos espaço e ser comprimido e provocar estes sintomas de formigueiro que estávamos a falar.
1: Aqui nós, para além de trazermos o problema, gostamos já de falar da solução, não é? Portanto, que tratamentos devem ser feitos para tratar este síndrome do túnel cárpico?
2: Vários graus de gravidade, digamos assim, do túnel cárpico. Nós muitas vezes inicialmente procuramos prescrever talas noturnas, portanto estamos a falar de ortoses que nós colocamos a nível do punho à noite e que permitem que as pessoas consigam dar descanso ao nervo durante a noite. Muitas vezes é suficiente para tratar o problema. Depois temos vários casos moderados a graves que já não resolvem desta forma, ou com a fisioterapia, por exemplo, e que nos chegam, por exemplo, à nossa clínica, e nós aí já podemos oferecer e propor tratamentos diferentes. Fazemos tratamentos que envolvem injeções guiadas por ecografia, em que nós basicamente conseguimos fazer uma injeção guiada por imagem e conseguimos dar mais espaço ao nervo e baixar, no fundo, a inflamação em torno deste nervo mediano. Okay. Os casos extremos e mais graves que resistem a tudo isto, depois são casos depois cirúrgicos, mas na minha opinião será sempre a última opção, uma vez que existem várias armas ao nosso dispor hoje em dia.
1: Do ponto de vista caseiro, que se calhar há ações ou até boas práticas é que as pessoas podem fazer no seu dia-a-dia para evitar?
2: É assim, se forem pessoas, por exemplo, que não têm uma atividade laboral que envolva muito mexer com a água, podem usar um punho elástico para lhes dar mais alguma contenção naquela zona. Mas lá está, muitas vezes os movimentos repetitivos que não conseguimos evitar acaba por ser algo difícil de gerir. E, portanto, é muito importante a história clínica e percebemos com cada pessoa qual o caminho a seguir e discutir aqui um bocadinho o que é que se pode adaptar no dia-a-dia.
1: Ok, estou aqui a pensar no meu caso, passamos muitas horas aqui no computador. Há algum tipo de aquecimento, alguma coisa que possamos fazer aqui, não? Para nos ajudar?
2: Eu diria muito que olhar para a parte ergonómica, perceber em que posição está o punho a nível de rato, sabemos que hoje em dia há os ratos verticais e tudo mais, mas acima de tudo, ver se o nosso punho está numa posição mais neutra e não tanto em flexão ou tanto em extensão. Portanto, quanto mais neutro tiver um punho, melhor. Sabemos que nós chamamos o overuse, né? O excesso de uso deste tipo dos tendões em torno do punho, pois podem provocar depois no futuro esta compressão. Mas mas este grau de proteção com as chamadas ortoses, melhorar a ergonomia, são alguns bons caminhos para adotar no futuro.
1: Muito bem, então para fecharmos este episódio, gostava de deixar aqui mais alguma dica, alguma informação que faltou aqui dizer?
2: Sim, eu acho que as pessoas acima de tudo, gostava que não se precipitassem em opções cirúrgicas. Acho que hoje em dia nós temos muitas armas para tratarmos túneis cárpicos de forma conservadora, como vimos. Às vezes, por exemplo, usar uma tala durante 15 dias à noite é suficiente. As tais injeções, a fisioterapia. E, portanto, acho que devemos fazer as coisas por passos. Existe tratamento e é importante pensarmos que sempre temos um formigueiro na mão, nem sempre é da coluna, e pode ser uma compressão mais a nível distal, mais a nível do punho. E é importante consultar um especialista.
1: Muito bem, obrigado pela sua passagem por aqui. Falámos hoje então sobre síndrome do túnel cárpico, que é um tópico muito atual e que certamente deves conhecer alguém que sofra dele. Até à próxima.
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0: Olá, Luís.
1: Olá, bom dia.
0: Bom dia. E porque a poesia também se canta, Luís Galrito é o convidado do P de Poesia de Abril. E é uma grande alegria para mim, devo dizer.
1: E para mim também é um prazer estar aqui contigo e rever-te, Cláudia.
0: É verdade, há anos que não nos víamos e há muitos anos que não tinha o prazer de te ouvir e ainda por cima assim, ao vivo e tão perto.
1: Obrigado, é um prazer.
0: É um prazer também. E eu vim a pensar no carro, quem é que eu vou convidar para Abril? Quem é que no Algarve melhor canta Abril e os seus valores? Uhum. E o teu nome apareceu muito naturalmente. Okay. Acabaste de cantar esta canção Homem pelo Homem, que fala aqui de um grande cansaço com uma série de coisas: guerra, terror, medo, divisão, profetas. Estamos cansados do jornal, da cegueira, da ilusão, da inércia, uma série de coisas. Na tua perspectiva, como é que a arte e a poesia e a música em particular nos podem ajudar a combater este cansaço?
1: Sim, a arte continua a ser, como dizia o Zé Mário Branco, a cantiga Marbe, né? Continua a ser uma forma de expressão, quer dizer, continua a ser para aqueles que ainda têm esta teimosia, como eu, né? De pôr a arte sempre numa perspectiva de missão, para criar reflexão acima de tudo, né? Não é para estar a impor nenhuma verdade, nem impor nenhuma doutrina ou nenhum dogma, porque também não me sinto com essa...

0: O mundo só pula e avança se não perdermos esta sensibilidade, e acho que é fundamental nós continuarmos a trabalhar. É claro que eu digo que as pessoas teimosas continuam a fazer isto, mas infelizmente, e esta canção também reflete isso, o mundo está muito, muito confuso e vão-se perdendo este tipo de solidariedade, porque isto no fundo é uma solidariedade, né? Quando nós pomos a arte sempre em prol da reflexão comum de todos, do coletivo, também é um ato de solidariedade, é um ato também de amor, é um ato de pormos na pele do outro, e então acho que é importante fazermos o possível
1: Sem dúvida que é
0: para.
1: importante.
0: Pois, acho que é isso.
1: E parabéns a ti que o fazes tão bem há tanto tempo.
0: Obrigado.
1: Portanto, estive aqui a ver na tua biografia que começaste a escrever canções bastante cedo, por volta dos 15 anos,
0: Sim,
1: quando lanças aqui o Véu Vermelho.
0: a escrever canções é aquilo que eu realmente motiva mais, sim. É que eu gosto muito de compor, mas depois fui percebendo que com o tempo, pronto, não é assim muito seguro em termos de vivermos só disso, não é? E então depois comecei a dedicar-me também à parte do
1: Do
0: ensino.
1: ensino.
0: Fui conciliando as duas coisas, sim.
1: És professor de educação musical.
0: Exatamente, professor de educação musical, o que também acho que é importante, e o trabalho com as crianças também é muito, muito gratificante, e acho que
1: Imagino que sim.
0: também é importante também. E acho que sim.
1: Portanto, tu nasceste em Reguengos de Monsaraz, ainda muito novo, foste viver para a fronteira. Frequentaste o Conservatório de Porto Alegre dos 15 aos 18, quando começaste a tua primeira banda de covers também, e então aos 20 anos lançaste o disco Véu Vermelho que tinhas começado a escrever aos 15 anos. O que é que o Alentejo te deu?
0: Epá, o Alentejo, eu sinto que o Alentejo me liga um bocado a essa essência. Pronto, o mundo anda mais devagar, não é? Pelo menos naquela altura. Agora, se calhar, se continuasse lá, continuava, já andava também acelerado, não é? Porque a vida também nos obriga a isso. Mas nessa altura, sim, as coisas andavam mais devagar. Eu lembro, tinha muitos momentos de introspeção. E o momento de introspeção é fundamental para as ideias virem, para criarmos.
1: Nosso tempo incrivelmente chegou ao fim. Antes de nos cantares a última canção, a segunda canção que escolheste para nós e que vai fechar esta edição e que faz parte exatamente do último trabalho e, aliás, dá-lhe nome, vais cantar Nós e os Outros. Queria só que fizesse aqui uma breve referência a várias colaborações que tens feito com inúmeros artistas como Dino Santiago, João Afonso, o Reflect, Napoleão Mira, entre muitos outros. Qual é a importância que isto tem tido para ti?
0: Sim, infelizmente tenho encontrado muita gente boa, boa em todos os sentidos, não só na parte criativa, mas também na parte humana. E tenho sido um felizardo, é verdade. Tenho encontrado gente muito, muito boa e que me enriquece, e tenho aprendido muito com eles também. E pronto, olha, e vamos continuar, espero eu, que isto continue.
1: Luís, mais uma vez obrigada pela tua disponibilidade.
0: Obrigado, foi um prazer.
1: Pela tua presença. Vamos depois continuar no resto do mês de abril a cantar estes valores humanistas, a cantar entre aspas, porque eu não canto, mas irei ler as tuas letras, os teus poemas no resto do mês e vamos então ficar para fechar com Nós e os Outros.
0: Muito obrigado. Não quero ver.

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1: Sexta-feira, dia 21, o Teatro das Figuras recebe o musical Evita. O musical narra em formato ópera-rock a ascensão e queda de Eva Perón, a carismática e controversa primeira-dama da Argentina. Passado nas décadas de 1930 e 1940, o musical acompanha a trajetória desta jovem ambiciosa que sai do interior em busca de fama e fortuna em Buenos Aires. A história é narrada por Che, revolucionário cético e uma espécie de consciência crítica que observa e questiona as ações de Eva ao longo da sua vida. 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
2: 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As suas letras honestas transmitem uma mensagem importante, enquanto a sua incrível banda traz autenticidade, good vibes e um groove multicultural que te vai arrastar para a pista de dança. 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
1: Olá, bem-vindos ao Exercício e Dor, esta rubrica aqui da Rua FM dedicada a bem-estar e saúde. Hoje falamos sobre um tema cada vez mais atual, mais moderno, síndrome do túnel cárpico. Afeta muita gente da nossa população, também é um tópico interessante. E por isso temos connosco o Dr. Rui Sales Marques para nos explicar um bocadinho melhor como é que funciona este síndrome e a começar exatamente por aí. Quem não conhece, de forma mais, se calhar, coloquial, o que é exatamente o síndrome do túnel cárpico. Bem-vindo, já agora.
2: Obrigado, eu, pelo convite, mais uma vez. Pronto, este tema, sem dúvida, que é importantíssimo falarmos, porque muitos de nós, na nossa vida ativa e não só, acabamos por vezes por ter sintomas de vamos chamar-lhe, de formigueiros, parestesias, dormência na nossa mão, neste caso também nos nossos dedos. E então muitas vezes os nossos pacientes procuram-nos por causa destas queixas, destes sintomas, e é importante perceber que o síndrome do túnel cárpico deve ser diferenciado, por exemplo, de uma sensação de formigueiro ou de dormência em todo o braço, desde o ombro até à mão, porque aí muitas vezes aponta-nos para algum problema a nível da cervical, e então por isso é que é fundamental recorrer a um especialista que possa ajudar a diferenciar estas duas patologias. Patologia cervical da coluna ou então o síndrome do túnel cárpico. Okay. Em que é que ele consiste? Consiste, no fundo, numa compressão de um nervo mediano, que é um nervo que temos ao nível do punho, e que vai provocar uma dormência essencialmente dos três primeiros dedos, desde do pulgar até ao terceiro dedo, e também a metade do dedo anelar, do quarto dedo, tipicamente. E, portanto, quando as pessoas nos aparecem com estes sintomas, nós temos alguns testes que fazemos, e há, inclusive, alguns exames mais específicos, como, por exemplo, a eletromiografia, em que nós, no fundo, conseguimos chegar a este diagnóstico. Pronto, penso que é isto que a nível da definição que para explicar a diferença relativamente à patologia, por exemplo, cervical.
1: Sim, também perguntar alguns alertas que as pessoas possam ter a nível de sintomas, mas posso
2: dar algumas dicas. Por exemplo, muitas vezes o síndrome do túnel cárpico reflete-se mais à noite, porque nós muitas vezes adormecemos e colocamos a nossa mão em posições um bocadinho menos comuns, em flexão ou extensão, digamos, forçada, porque não controlamos o que fazemos quando estamos a dormir, e então isso provoca um aumento dos sintomas. E então, por exemplo, das queixas que quando nos dizem que piora à noite e que temos só parestesias a nível dos dedos, nestes tais quatro dedos que falei, começamos logo a pensar no síndrome do túnel cárpico.
1: Ok, muito bem. Isto acaba por ser um síndrome que afeta cada vez mais pessoas, porque está muito associado à utilização de computadores, ratos, não é?
2: Também, por exemplo. Todas as atividades, sejam elas laborais, sejam elas de desporto, que envolvam muita utilização do punho, o que acontece é que muitas vezes acontece uma inflamação dos tendões também em volta deste nervo, que acabam por pressionar o tal nervo mediano e ele ter menos espaço e ser comprimido e provocar estes sintomas de formigueiro que estávamos a falar.
1: Aqui nós, para além de trazermos o problema, gostamos de falar da solução, não é? Portanto, que tratamentos devem ser feitos para tratar este síndrome do túnel cárpico?
2: Há vários graus de gravidade, digamos assim, do túnel cárpico. Nós muitas vezes, inicialmente, procuramos prescrever talas noturnas, portanto, estamos a falar de ortoses que nós colocamos a nível do punho à noite e que permitem que as pessoas consigam dar descanso ao nervo durante a noite. Muitas vezes é suficiente para tratar o problema. Depois, temos vários casos, moderados a graves, que já não resolvem desta forma, ou com a fisioterapia, por exemplo, e que nos chegam, por exemplo, à nossa clínica, e nós aí já podemos oferecer e propor tratamentos diferentes. Fazemos tratamentos que envolvem injeções guiadas por ecografia, em que nós basicamente conseguimos fazer uma injeção guiada por imagem e conseguimos dar mais espaço ao nervo e baixar, no fundo, a inflamação em torno deste nervo mediano. Okay. Os casos extremos e mais graves que resistem a tudo isto, depois são casos depois cirúrgicos, mas na minha opinião será sempre a última opção, uma vez que existem várias armas ao nosso dispor hoje em dia.
1: Do ponto de vista caseiro, que se calhar há ações ou até boas práticas é que as pessoas podem fazer no seu dia-a-dia para evitar?
2: É assim, se forem pessoas, por exemplo, que não têm uma atividade laboral que envolva muito mexer com a água, podem usar um punho elástico para lhes dar mais alguma contenção naquela zona, mas lá está, muitas vezes os movimentos repetitivos que não conseguimos evitar, acaba por ser algo difícil de gerir, e portanto é muito importante a história clínica e percebemos com cada pessoa qual o caminho a seguir e discutir aqui um bocadinho o que é que se pode adaptar no dia-a-dia.
1: Ok, estou aqui a pensar no meu caso, passamos muitas horas aqui no computador. Há algum tipo de aquecimento, alguma coisa que possamos fazer aqui, não? Para nos ajudar?
2: Eu diria muito que olhar para a parte ergonómica, perceber em que posição está o punho a nível de rato, sabemos que hoje em dia os ratos verticais e tudo mais, mas acima de tudo ver se o nosso punho está numa posição mais neutra e não tanto em flexão ou tanto em extensão. Portanto, quanto mais neutro tiver um punho, melhor. Sabemos que nós chamamos o overuse, né, o excesso de uso deste tipo dos tendões em torno do punho, pois podem provocar depois no futuro esta compressão, mas este grau de proteção com as chamadas ortoses, melhorar a ergonomia, são alguns bons caminhos para adotar no futuro.
1: Muito bem, então para fecharmos este episódio, gostava de deixar aqui mais alguma dica, alguma informação que faltou aqui dizer?
2: Sim, eu acho que as pessoas, acima de tudo, gostava que não se precipitassem em opções cirúrgicas. Acho que hoje em dia dia nós temos muitas armas para tratarmos túneis cárpicos de forma conservadora, como vimos. Às vezes, por exemplo, usar uma tala durante 15 dias à noite é suficiente. As tais injeções, a fisioterapia, e portanto acho que devemos fazer as coisas por passos. Existe tratamento e é importante pensarmos que sempre temos um formigueiro na mão, nem sempre é da coluna, e pode ser uma compressão mais a nível distal, mais a nível do punho. E é importante consultar um especialista.
1: Muito bem, obrigado pela sua passagem por aqui. Falámos hoje então sobre síndrome do túnel cárpico, que é um tópico muito atual e que certamente deves conhecer alguém que sofra dele. Até à próxima.
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0: Olá, Luís.
1: Olá, bom dia.
0: Bom dia. E porque a poesia também se canta, Luís Galrito é o convidado do P de Poesia de Abril. E é uma grande alegria para mim, devo dizer.
1: E para mim também é um prazer estar aqui contigo e rever-te, Cláudia.
0: É verdade, há anos que não nos víamos e há muitos anos que não tinha o prazer de te ouvir e ainda por cima assim, ao vivo e tão perto.
1: Obrigado, é um prazer.
0: É um prazer também. E eu vim a pensar no carro, quem é que eu vou convidar para Abril? Quem é que no Algarve melhor canta Abril e os seus valores? Uhum. E o teu nome apareceu muito naturalmente. Okay. Acabaste de cantar esta canção Homem pelo Homem, que fala aqui de um grande cansaço com uma série de coisas: guerra, terror, medo, divisão, profetas. Estamos cansados do jornal, da cegueira, da ilusão, da inércia, uma série de coisas. Na tua perspectiva, como é que a arte e a poesia e a música em particular nos podem ajudar a combater este cansaço?
1: Sim, a arte continua a ser, como dizia o Zé Mário Branco, a cantiga Marbe, né? Continua a ser uma forma de expressão, quer dizer, continua a ser para aqueles que ainda têm esta teimosia, como eu, né? De pôr a arte sempre numa perspectiva de missão, para criar reflexão acima de tudo, né? Não é para estar a impor nenhuma verdade, nem impor nenhuma doutrina ou nenhum dogma, porque também não me sinto com essa... também não acho que seria justo estar aqui a impor nada a ninguém, porque não é isso a minha intenção, mas eu acho que é fundamental não deixarmos perder essa função que foi sempre a função inicial, né, de toda a arte, que é pôr as pessoas a refletir e a pôr as pessoas a sentir, né, a sentir. Acho que a arte, a poesia, tu também sabes isso, né, a poesia põe-nos a sentir as coisas, põe-nos de acordo com a nossa essência, com a nossa natureza, põe-nos a olhar para dentro, para nós. E acho que o mundo só pula e avança se não perdermos esta sensibilidade, e acho que é fundamental nós continuarmos a trabalhar. É claro que eu digo que as pessoas teimosas continuam a fazer isto, mas infelizmente, e esta canção também reflete isso, o mundo está muito, muito confuso e vão-se perdendo este tipo de solidariedade, porque isto no fundo é uma solidariedade, né? Quando nós pomos a arte sempre em prol da reflexão comum de todos, do coletivo, também é um ato de solidariedade, é um ato também de amor, é um ato de pôr-nos na pele do outro e então acho que é importante fazermos o possível.
0: Sem dúvida que é importante.
1: Pois, acho que é isso.
0: E parabéns a ti que o fazes tão bem há tanto tempo.
1: Obrigado.
0: Portanto, estive aqui a ver na tua biografia, começaste a escrever canções bastante cedo, por volta dos 15 anos.
1: Sim.
0: Quando lanças aqui o Véu Vermelho.
1: A escrever canções é aquilo que eu realmente motiva mais, sim. É que eu gosto muito de compor, mas depois fui percebendo que com o tempo, pronto, não é assim muito seguro em termos de vivermos só disso, não é? E então depois comecei a dedicar-me também à parte do ensino.
0: Do ensino. Uhum.
1: Fui conciliando as duas coisas, sim.
0: És professor de educação musical.
1: Exatamente, professor de educação musical. O que também acho que é importante, e o trabalho com as crianças também é muito, muito gratificante, e
0: imagino,
1: acho também
0: que sim.
1: É importante também. E acho que sim.
0: Portanto, tu nasceste em Reguengos de Monsaraz, ainda muito novo, foste viver para a fronteira. Frequentaste o Conservatório de Porto Alegre dos 15 aos 18, quando começaste a tua primeira banda de covers também, e então aos 20 anos lançaste o disco Véu Vermelho, que tinhas começado a escrever aos 15 anos. O que é que o Alentejo te deu?
1: Epá, o Alentejo, eu sinto que o Alentejo me liga um bocado a essa essência. Pronto, o mundo anda mais devagar, não é? Pelo menos naquela altura, agora se calhar se continuasse lá, continuava, já andava também acelerado, né? Porque a vida também nos obriga a isso. Mas nessa altura, sim, as coisas já andavam mais devagar. Eu lembro que tinha muitos momentos de introspeção, e o momento de introspeção é fundamental para as ideias virem, para criarmos.
0: O nosso tempo incrivelmente chegou ao fim. Antes de nos cantares a última canção, a segunda canção que escolheste para nós e que vai fechar esta edição e que faz parte exatamente do último trabalho, e aliás dá-lhe nome, vais cantar Nós e os Outros, queria só que fizesse aqui uma breve referência a várias colaborações que tens feito com inúmeros artistas como Dino Santiago, João Afonso, o Reflect, Napoleão Mira, entre muitos outros. Qual é a importância que isto tem tido para ti?
1: Sim, felizmente tenho encontrado muita gente boa, boa em todos os sentidos, não só na parte criativa, mas também na parte humana. E tenho sido um felizardo, é verdade. Tenho encontrado gente muito, muito boa e que me enriquece, e tenho aprendido muito com eles também. E pronto, olha, e vamos continuar, espero eu, que isto continue.
0: Luís, mais uma vez obrigada pela tua disponibilidade.
1: Obrigado, foi um prazer.
0: Pela tua presença. Vamos depois continuar no resto do mês de abril a cantar estes valores humanistas, a cantar entre aspas, porque eu não canto, mas irei ler as tuas letras, os teus poemas no resto do mês. E vamos então ficar para fechar com Nós e os Outros.
1: Muito obrigado. 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

Olá, eu chamo Nuno Silva e dou as boas-vindas a mais uma edição do programa Rua 80, aqui na Rádio Universitária do Algarve. Podes escutá-lo através do 102.7 ou do site rua.pt. Este programa, que acontece em direto às quintas-feiras, a partir das 20 horas, pode também ser recuperado nesta rádio às terças-feiras, a partir da 1 hora da madrugada. Desde 2011, partilhamos um conjunto enorme de memórias, como aquelas que vais poder ouvir nesta edição. Se por isso bem-vindo aos melhores anos das nossas vidas.

Rua 80, às quintas-feiras, entre as 8 e as 9 da noite, na Rádio Universitária do Algarve, 102.7 ou rua.pt. Encontra-nos também no Facebook, procura-nos por Rua 80 ou também em rua80.blogspot.com ou ainda manda-nos um mail. 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

Já a seguir vamos ficar com mais três músicas aqui na Rua 80, já sabes, Rua 80 às quintas-feiras, entre as 8 e as 9 da noite, com retransmissão garantida todas as terças-feiras pela 1 hora da madrugada. E se quiseres registar o teu episódio em podcast e ouvi-lo, então já sabes, basta ir à página do Facebook da Rua 80 e ele às quintas-feiras fica logo disponível para ouvires nos próximos 15 dias. Acompanha-nos, esta é a nossa Rua 80. 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

0: Está quase a terminar a nossa emissão, mas tal como fazemos desde a primeira edição em 2011, falta conhecer a nossa bola de naftalina.
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0: Ponto final em mais uma edição da Rua 80. Estamos quase a atingir o final destes 60 minutos de muitas memórias e a nossa bola de naftalina está já a aguardar para poder ficar connosco como este momento final. Como sempre, foi um privilégio enorme fazer mais uma edição da Rua 80. Eu chamo Nuno Silva e despeço-me com um grande abraço. Rua 80, às quintas-feiras, entre as 8 e as 9, com recuperação garantida às terças, à 1 hora da madrugada, ou através do podcast que fica disponível na página da Rua 80 no Facebook.

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1: 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Em todo o Reis do Rock de Hélder Reis, sejam todos bem-vindos a mais uma edição. Este é o início de mais 60 minutos de Rock and Roll Around the World. Hoje temos um programa poderosíssimo, provavelmente impróprio para pessoas mais sensíveis. Reis do Rock em antena na sua estação de rádio favorita, sejam todos muito bem-vindos. Abrimos esta edição com o multi-instrumentista, compositor, cantor, produtor de Cleveland, do Ohio, nos Estados Unidos, o rock industrial de Trent Reznor, dos Nine Inch Nails, We're In This Together Now. Logo a seguir, Deep Six, de Marilyn Manson. Please welcome, ladies and gentlemen.

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1: É o alinhamento das primeiras duas grandes bandas a tocar nos Reis do Rock de hoje, vindas dos Estados Unidos da América, Nine Inch Nails e Marilyn Manson. Banda formada em 1989 em Fort Lauderdale, na Flórida, por Brian Hugh Warner, que adotou o mesmo nome artístico, originalmente chamada de Marilyn Manson and the Spooky Kids, defensora do não conformismo, frequentemente utilizando conteúdos líricos polémicos e de imagens controversas. A banda é descrita como shock rock. É difícil caracterizar a banda, uma vez que esta revela influências de muitos géneros de rock e diferentes artistas, como David Bowie e os anteriores Nine Inch Nails. Damos um salto agora para o rock formado em Palm Desert, na Califórnia, em 1996. Esta banda é conhecida por popularizar o género stoner rock, que até aos anos 2000 não era muito divulgada. No entanto, esteve em constante mudança de integrantes. A banda possui apenas o vocalista, guitarrista e compositor Josh Homme como integrante original. Em antena, os Queens of the Stone Age, Feel God, Hits of the Summer, em comunhão com Welcome to the Planet, de White Zombie. Em escuta no Reis do Rock de hoje.

Barry Farrell, Dave Navarro, Eric Avery e Stephen Perkins, de Los Angeles, da Califórnia, dos Estados Unidos, do rock alternativo, dos Jane's Addiction, formados em 1985. In the Neighborhood vivem Donita Sparks, Demetra Placas, Jennifer Finch e Suzy Gardner, as bem conhecidas L7. O nome L7 provém de um termo de gíria nos Estados Unidos para quadrado, que seria a forma resultante de se colocar um L, formado pelo dedo indicador e polegar esquerdos, com um 7 formado pelos dedos polegar e indicadores direitos. A ideia de formar as L7 surgiu em 1985, quando Suzy Gardner conheceu Donita Sparks em L.A. Na verdade, nenhuma das duas era de Los Angeles. Suzy morava em Sacramento, enquanto Donita era de Chicago. Depois de muitos ensaios, a ideia da banda ficou mais séria quando Jennifer Finch, que morava em São Francisco e tocava no Sugar Baby Doll com Courtney Love dos Hole. A partir daí, a banda passa a fazer vários concertos em clubes da cidade, com Suzy e Donita nas vozes e guitarras, Jennifer no baixo e o baterista Roy Kutsky completando a formação. Já em antena, Slither, Velvet Revolver.

Mais três grandes presenças nesta edição: System of a Down, Chop Suey, Korn, God Alive e, finalmente, Smack My Bitch Up, dos The Prodigy. And now we are ready for Viagra Boys Sports.

Vá, confessem lá, foi um grande programa. Reis do Rock em reta final em todo o LD Reis. Obrigado uma vez mais por estarem na minha companhia. Saibam que é uma grande honra saber que vocês estão desse lado. Em Portugal Continental, Açores e Madeira, e um pouco por todo o mundo, Reis do Rock pula e avança com os Eagle of Death Metal. 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Cheers, mates. See ya.

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